0: Obrigado. Muito obrigado a todos pelo carinho. Que vocês tenham um excelente domingo. Um excelente Dia das Mães. Um beijo para todas as mamães. Bom demais, né?
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Às 16 horas tem reprise da nova especial Creedence. 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Às 17 horas, Expresso do Rock. Às 18 horas, e reprise do programa Flash Night, A Máquina do Tempo, às 20 horas em ponto, beleza? Ivonice, brigadaço aí. É, ela tá falando que tá com ótima qualidade. Obrigado. Obrigado. A gente trabalha exatamente para isso aí, para a gente fazer com o maior carinho, para dar todo o conforto, né? De pessoa assistir aquela live bem, né, com qualidade de imagem e som para vocês. Cíntia, quarto bloco, The Best. Obrigado, Cíntia. Senti falta do Ângelo hoje, né? Não apareceu. Mas deve estar curtindo com a família, né? Mas é isso aí, Flash Night, A Máquina do Tempo. Deixa eu botar só um pouquinho a trilha aqui.

Tava respondendo aqui uma mensagem aqui. A todos os meus amigos, minhas amigas, um beijo no coração de todos. Tem uma mensagem lindíssima aqui que eu quero ler. Até baixar aqui mais um pouquinho aqui. Cadê meu diretor aqui? A Nova 98 Web deseja um feliz Dia das Mães, que transforma o cuidado em amor todos os dias. Vocês são a nossa melhor sintonia. Que maravilha! Beijo minha mãe também. E amanhã ela tá aqui comigo. Que vocês tenham um excelente domingo, um feliz Dia das Mães. Até sábado que vem com mais um Flash Night, a máquina do tempo. Tchau, gente. Fui. Um beijo no coração de todos.

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1: 21 horas e 7 minutos.
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2: Adote o hábito de usar a vassoura e não a mangueira para limpar a calçada e o quintal da sua casa. A mangueira, ligada por 15 minutos, gasta cerca de 280 litros de água. 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Todas fabricadas a partir de 2001 utilizam 6 litros de água. O vaso sanitário com a válvula e tempo de acionamento de 6 segundos gasta cerca de 15 litros. Quando a válvula está defeituosa, pode chegar a gastar até 30 litros. 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
3: 21 horas e 46 minutos.
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1: 22 horas, em ponto.
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4: 23 horas e 17 minutos.
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1: Meia-noite e um minuto.
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4: Uma hora e 18 minutos.
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1: 2 horas e 2 minutos.
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4: 3 horas e 19 minutos.
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1: 4 horas e 2 minutos.
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1: 5 horas em ponto.
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1: 5:58.
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1: 7 horas, em ponto.
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1: 7:49.
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1: 9:47.
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1: 10 horas, em ponto.
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2: Atenção, senhores passageiros, estamos chegando com mais um The Music of Time, edição especial para você ouvir e recordar as grandes emoções do passado, aqui de volta para você no presente. Eita, coisa boa, hein, gente? A partir de agora você ouve o The Music de um jeito especial, as canções que marcaram época. Aumenta o som, The Music já está no ar.

0: Certo, que bacana! The Music of Time, as grandes emoções da sua vida. A gente volta já, não sai daí.
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0: Time, as grandes emoções da sua vida estão aqui. A gente volta já.
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0: Você está na melhor sintonia com o nosso The Music Coffee Time. A gente vai para um break e daqui a pouco tem mais. Não sai daí.
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1: 10 horas e 45 minutos.
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0: Mills Coffee Time, a música do tempo. A gente volta já, não sai da sintonia.
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2: Segundo o decreto assinado pelo presidente Getúlio Vargas em 1932, o Dia das Mães deve ser celebrado no Brasil no segundo domingo de maio, como em dezenas de outros países. Mas em certos países, a data é comemorada em outros dias, como por exemplo, 8 de março na Albânia, Rússia, Sérvia, Bulgária, Montenegro e Romênia. 21 de março na Síria, Egito, Emirados Árabes Unidos, Arábia Saudita. Em 10 de maio, no México, Suécia, Hong Kong, Bahrein, Malásia, Índia, Catar e Singapura. E no dia 26 de maio, na Polônia.
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0: Ei, você aí! Estamos de volta pra você ouvir o The Music Coffee Time. Aqui você aumenta o volume e a gente toca o melhores dos anos 70, 80, 90 aqui no The Music Coffee Time.
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0: Você está na melhor sintonia com o nosso The Music Coffee Time. A gente vai para um break e daqui a pouco tem mais. Não sai daí.
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0: Muito bem, gente, essas são as últimas de hoje aqui do nosso The Music Coffee Time. Obrigado aí pelo teu carinho, pela tua audiência. A gente volta na próxima edição.
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0: Meio-dia, em ponto.
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4: Vamos que vamos! Está chegando mais um Top Brasil! Muita nostalgia no ar a partir de agora. Uma hora de muita música boa, com um jeito especial. Espero que seu fim de semana esteja tudo tranquilo, alegre e divertido. Vem comigo! Sejam bem-vindos ao Top Brasil! As melhores de todos os tempos!
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1: Sucesso atrás de sucesso aqui no Top Brasil. É nostalgia pura no ar. A gente volta daqui a pouco com mais pra você. Segura aí.
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1: E maravilha, essa sequência foi incrível. Voltamos já depois do intervalo.
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4: Dia das Mães é uma data comemorativa que no Brasil é celebrada no segundo domingo do mês de maio. O Dia das Mães foi instituído no Brasil por Getúlio Vargas, em 1932. Mas as primeiras celebrações aconteceram por aqui em 1918. Nos Estados Unidos, o Dia das Mães foi idealizado por Anna Jarvis, em homenagem à sua mãe, que faleceu em 1905. Nos Estados Unidos, a data foi oficializada em 1914 pelo então presidente norte-americano Woodrow Wilson.
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7: Meio-dia e 29 minutos.
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1: Sucesso atrás de sucesso aqui no Top Brasil. É nostalgia pura no ar. A gente volta daqui a pouco com mais pra você. Segura aí.
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1: Senhoras e senhores, essas foram as últimas do Top Brasil. Semana que vem a gente volta com muito mais pra você. Fica com Deus e até lá.
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2: 13:24.
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Maio Amarelo, um movimento internacional de conscientização para a redução de acidentes de trânsito. Foi criado para orientar a sociedade sobre o tema trânsito e estimular a participação da população, empresas, governos e entidades. A cor amarela foi escolhida, pois simboliza a atenção e também a sinalização e advertência no trânsito.

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1: E aí, vamos juntos? Tá começando por aqui mais uma Estação Pop Rock, uma super viagem rumo aos anos 80, 90, 2000. Tudo isso a partir de agora. Muito prazer, eu sou o Johnny Silva, vem comigo, porque você ficando comigo aqui vai ser sucesso na certa, viu? Aqui você vai curtir aqueles clássicos que marcaram época. Tudo isso aqui no Estação Pop Rock. É edição especial aí de finalzão de semana, gente. Até minha cabeça deu uma bugada aqui agora, já é final de semana de novo. Seja muito bem-vindo, tá bom? Vamos começar muito bem. Shakira chegando por aqui.

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Você curtindo a melhor rádio do Brasil, tá aí Demi Lovato, antes Detonauta, Rock Club, tudo isso aqui no nosso Estação Pop Rock. Seja muito bem-vindo, vamos viajar agora para o ano de 1988, estou falando do Cazuza, o tempo não para. Eita, que saudade, né? Vamos juntos, vamos ouvir essa em alto som.

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0: Nossa programação, passou também a Alicia Keys, tudo isso aqui no nosso Estação Pop Rock. Vou para um breve break, tomar aquele copinho de água, mas já já estarei de volta. Aguenta aí!
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8: 14 horas e 32 minutos.
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11: Chegando por aqui, mais meia hora de muita música. É o Estação Pop Rock no seu rádio, pelo aplicativo, pelo site, pelas plataformas digitais. Prazeraço Johnny Silva, vem com a gente, é o Placebo.

E a viagem por aqui continua, tá aí o Onidirection aqui no nosso Estação Pop Rock. Que coisa boa, né? Fazer essa viagem no tempo, rumo aos anos 80, 90, 2000, pra gente é sempre um privilégio. Sentir saudade é muito bom. Eu nunca falo, vamos matar a saudade? Não, porque quando a gente matar a saudade, a gente para de viver, sabia disso, né? Sentir saudade é muito bom, é bom sentir uma saudade, principalmente de coisas boas. Chegando por aqui o NX Zero, onde estiver.

0: uma super viagem por aqui com a Beyoncé. Antes passou por aqui o Rapa. Ah, e a nossa edição de finalzão de semana do Estação Pop Rock tá ficando por aqui, mas não fica triste não, tá bom? Tá chegando a super atração aqui na nossa rádio. O Estação Pop Rock volta na segunda-feira, ah, no mesmo horário aqui na nossa rádio, tá bom? Um ótimo final de semana pra você, tudo de bom. Aproveite aí, divirta-se com juízo, tá bom? Abraço, até lá se Deus quiser. Tchau, tchau!
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1: 15 horas e 7 minutos.
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2: Olá, seja bem-vindo a mais uma edição do Freestyle Club. Eu sou o DJ Nilson e é um imenso prazer estar em sua companhia. Aqui você ouve os grandes clássicos que agitaram os bailes dos anos 80 e 90. Hoje, programa especial em homenagem ao Dia das Mães. Somente com vocais femininos de musas do freestyle. E começando muito bem, produção de Tony Garcia, Angelique, I Can Live Without You.

E tá aí o som de Lia Marquis, Take the Time. Antes tivemos Shanna, Falling Slowly, Chavon, So Tell Me Tell Me, Yanda, Stay With Me, Donna Marie, Runaway Love, Tiana, First to Love. E abrindo o bloco, Angelique, I Can Live Without You. Não saia daí, daqui a pouco a gente volta com mais música.

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2: 15 horas e 37 minutos.
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5: Muito bem, estamos de volta. Mais uma vez agradecendo a sua companhia. Aqui você ouve os grandes clássicos que agitaram os bailes dos anos 80 e 90. E hoje, programa dedicado às mães pelo seu dia, com somente vocais femininos. Parabéns a todas as mamães. Aproveitando para mandar aquele alô para a galera que curte o Freestyle Club. Em especial, Zenaide, Vilma Assunção, Joana Dark, professora Deise do CEF 201 de Santa Maria, Danilo de Cáceres, Paraná, Nilson da Baninhas Papelaria, Paulinho do Valparaíso, Carlinho Sena de Parnaíba, Piauí, Flávio da Puscar, Givaldo da Visage, DJ Marcão do programa Flash Night, que rola aqui todos os sábados às 19 horas, também Garotinha Hollipop, Osmiro de Goiânia, DJ Farofa de Cuiabá e DJ Yuri Vinil. E vamos de música. Começando muito bem com Stephanie Getaway.

ficando por aqui com o som de Naysia, Who's Got Love. Antes tivemos Samantha White, Time, Angela Garcia, Sounds of Heartbreak, Lil Johanna, Real Love, Natalie, I Want Your Love, Vidan Centric, You Don't Have to Worry. E abrindo o bloco, Stephanie, Get Away. Eu sou o DJ Nilson e aguardo você no próximo programa.

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0: 2011. O mês de maio, então, tornou-se referência mundial para balanço das ações que o mundo inteiro realiza em relação ao trânsito. Conscientizar a população para um trânsito mais seguro é um dos métodos mais eficientes para a redução das mortes.
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0: 16 horas e 7 minutos.
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2: Creedence Clearwater Revival foi uma banda norte-americana com estilo musical baseado no folk, blues e country. Formada pelos irmãos John Fogerty, que tocava a guitarra e conduzia o vocal principal, e Tom Fogerty, que tocava a outra guitarra. Também faziam parte da banda Stu Cook no baixo e Doug Clifford na bateria. A história do Creedence começa em setembro de 1959, quando, de forma ainda embrionária, John Fogerty, Doug Clifford e Stu Cook, ainda adolescentes, formaram uma banda que se chamava The Blue Velvets. 2 meses mais tarde, Tom Fogerty, o irmão mais velho de John, entra no grupo como cantor, mudando o nome da banda para Tommy Fogerty and the Blue Velvets. Algum tempo depois, em 1964, o grupo muda o nome da banda para The Gollywogs, após assinarem contrato com uma gravadora onde John trabalhava. Nos 3 anos seguintes, alguns compactos foram lançados, fazendo grande sucesso local. Em 24 de dezembro de 1967, eles decidem então dar novo contorno profissional para a banda, começando pelo nome que faria história no mundo do rock. Buscaram inspiração para criar o novo nome da banda em um amigo de Tom chamado Creedence Newball. Além disso, o nome Creedence vem também da palavra Creed, que numa tradução livre do inglês significa crença. Juntaram também à ideia o nome de uma cerveja e adicionaram o Revival simbolizando a união do grupo. Estava criado então o nome da banda, Creedence Clearwater Revival. A banda vem então com um novo estilo de música, definido por John Fogerty, que como cantor e compositor passou a ser o centro da banda. Em julho de 1968 é lançado o primeiro disco da banda, que tinha o nome de Creedence Clearwater Revival, álbum esse que trouxe ao grupo uma grande repercussão. Nesse mesmo período também foram lançados os compactos Suzy Q e I Put a Spell on You. O segundo álbum, Bio Country, é lançado em janeiro de 1969 e só aumenta a popularidade da banda. Lançaram também o compacto Proud Mary, Born on Bio, que além de ser um sucesso comercial, lança a banda para uma carreira mundial de sucesso. Em abril do mesmo ano, são lançados então os compactos Bad Moon Rising, Low Die e Green River Commotion. Ambos têm grande aceitação. O terceiro álbum, Green River, lançado em agosto do mesmo ano, também cai no gosto popular, assim como o compacto Down on the Corner, Fortunate Son, que também faz grande sucesso. Em novembro de 1969 é lançado o quarto álbum, Willie and the Poor Boys, que também traz grande resultado para o Creedence. Apesar de muita gente não acreditar ou até mesmo nem saber, a banda esteve presente no Festival de Woodstock, fazendo uma grande apresentação. Lançado em 1970, o compacto Traveling Band, Who'll Stop the Rain, dá à banda mais destaque ainda. O Creedence então começa sua primeira turnê pela Europa, fazendo também um enorme sucesso por lá. O compacto Up Around the Bend, Run Through the Jungle, também traz boa repercussão à

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3: 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Dezesseis horas e 36 minutos.

0: de volta.
1: Essa é a história do Creedence. Em julho de 1970, é lançado o álbum de maior sucesso da banda, Cosmos Factory, que vende mais de 3 milhões de cópias. O compacto Looking Out My Back Door, Long As I Can See The Light, é lançado e também faz grande sucesso. Ainda em 1970, é lançado o sexto álbum, Pendulum, que também teve boa repercussão. Porém, o ambiente no grupo já não é dos melhores. Sabe-se, no entanto, que Tom, Doug e Stu não concordavam em serem apenas uma banda de apoio para John Fogerty. Em 1971, é lançado um novo compacto, Have You Ever Seen The Rain, Hey Tonight. Em fevereiro de 1971, Tom Fogerty abandona o grupo para seguir carreira solo. Os outros membros da banda decidem continuar como um trio, começando uma grande turnê pelos Estados Unidos e logo em seguida uma pela Europa. É lançado então mais um compacto, Sweet Hitchhiker, Door to Door, que então atinge o topo das paradas. Em 1972, fazem turnês pela Austrália, Nova Zelândia e Japão. O compacto Someday Never Comes, Tearing Up the Country, é lançado, no entanto, não faz o mesmo sucesso dos anteriores. Em abril de 1972, é lançado então o último álbum da banda, Mardi Gras. A obra mostra que o grupo está próximo do fim, com Stu Cook e Doug Clifford compondo a maioria das canções. Sendo que até então John Fogerty era quem compunha a maioria das músicas da banda. Em 16 de outubro é anunciado oficialmente o fim do Creedence Clearwater Revival. Todos os membros da banda participam das gravações do álbum solo de Tom Fogerty, lançado em 1974, Zephyr National. Em 6 de setembro de 1990, morre Tom, irmão de John Fogerty. No ano de 1993, o Creedence foi introduzido ao Rock and Roll Hall of Fame. A partir de 1995, a banda se reuniu algumas vezes para apresentações em festivais. Já sem John Fogerty, Stu Cook e Doug Clifford chegaram a montar uma banda chamada Creedence Clearwater Revisited, que se apresentou tocando músicas do antigo Creedence Clearwater Revival. Em apenas 5 anos de atividade, o Creedence produziu verdadeiras obras-primas que entraram para sempre na história da música. Certamente, a banda é influência para novos artistas e suas músicas ainda serão tocadas e apreciadas por um longo tempo.

0: Esse foi um breve resumo da história da banda Creedence Clearwater Revival.
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1: 17 horas e 7 minutos.
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0: 17h41.
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1: 18 horas e 7 minutos.
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3: Você ouve agora o programa Expresso do Rock, na estação Arquivo do Rock, Rush, Deep Purple e Neil Young. Temos também as participações especiais de Xaxá.
4: Amantes do rock and roll, companheiros de programa, o Atitude aterriza sua nave no Expresso após um giro no planeta rock e traz duas bandas da Grécia que estão em turnê desde abril. Olha que bacana, hein? E duas bandas francesas que tocam um rock and roll bem diferenciado, como curiosidade sobre o guitarrista de uma dessas bandas. Valeu, Júlio!
3: Élida Rodrigues.
5: Fala, Júlio! Fala, companheiros de Expresso do Rock! Hoje trago para vocês só banda do Rio Grande do Sul. Pois é, passaram por aqui Clan MacLeod, ainda Culpados Inocentes.

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2: E no território do rock vão ser as bandas Put of Mud, O Leader, Ted e Grand Truck.
1: Mestre Sidão.
3: Sejam bem-vindos ao Expresso do Rock. O Geleia Geral invade o programa de hoje com a sonoridade revigorada de bandas novas e bacanas, mostrando que o rock and roll continua vivo, pulsante, energético e fazendo muito barulho. Ouçam em volume máximo Goodbye John, The Answer e Heartless.
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4: E aí, roqueiros, roqueiras e parceiros do Expresso do Rock, o Drops Caldeirão de hoje apresenta Arcade Fire, Belly and Sebastian e também do vocalista Jeff Scott Soto.
1: Primeiro, a gente passa pelo território do rock.
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2: E começando mais um Território do Rock, hoje eu inicio com a banda Put of Mud, que é um grupo formado em 1993, com influências de Alice in Chains, Pearl Jam, aquela cena grunge que explodiu em Seattle na década de 90. Eles conseguiram chegar ao mainstream com o álbum Come Clean, e é uma música desse álbum que nós vamos ouvir, a música She Hates Me. Depois vamos ouvir a banda O Leader, que também seguiu na mesma direção que Put of Mud. Recebeu o título de banda pós-grunge, mas nunca chegou ao mainstream. Deles vamos ouvir a música Are You There? E a segunda sequência fica a cargo da banda Ted, vamos ouvir a música Throat Lacust. E vamos fechar com a banda Grand Truck, com a música Wreck It.
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0: Esse foi o som da banda Grand Truck com a faixa Racket. Antes ouvimos Puddle of Mud, She Hates Me, O Leader, Are You There? E Ted Throat Lacust. Esse foi o Território do Rock. Espero vocês no próximo programa. Até lá, tchau!
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3: O Geleia Geral invade o Expresso do Rock para apresentar três bandas da nova geração que agitam a cena atual, executando o barulhinho bom, com forte influência de várias vertentes do rock setentista, sem deixar o rock moderno de lado. Então, aumentem o som. Iniciamos nossa invasão com a música intensa e poderosa do power trio Goodbye John. Iniciaram a trajetória em 2009 na cidade de Nashville. Somente após o lançamento do segundo disco de estúdio, em 2017, intitulado Magic Valley, ganharam espaço na mídia e passaram a fazer parte do cast dos grandes festivais nos Estados Unidos e na Europa. Foram influenciados pelos sons pesados dos anos 70, principalmente Led Zeppelin, e na pegada mais atual de bandas como Kings of Leon e Blackberry Smoke. Já lançaram 4 álbuns de estúdio. O Goodbye June é considerado um dos grupos precursores da chamada Nova Onda do Classic Rock. Uma excelente banda que faz a mistura bem temperada de hard rock com southern rock e doses de blues contemporâneo. Continuamos nossa invasão com o som vindo direto da Irlanda do quarteto The Answer. O grupo foi formado no início de 2000 com a liderança do guitarrista Paul Mahon. A partir de 2002, passaram a lançar singles com uma mostragem da proposta sonora da banda, rock clássico e o hard rock executado com vigor, com uma pegada moderna muito bem produzida. Lançaram em 2006 o primeiro registro de estúdio, intitulado Rise. A partir de 2007, começaram a participar dos grandes festivais pela Europa e também na abertura de shows de Whitesnake, Paul Rodgers, Deep Purple e Rolling Stones. Para conquistar a América, aproveitaram a turnê mundial do AC/DC e dividiram um palco com a banda, para divulgar também a sonoridade do hard clássico executado pelo The Answer. Em 2016, lançaram o 6º álbum oficial de estúdio. Continuam na estrada, fazendo um barulhinho muito bom na senda de bandas atuais que beberam em fontes do hard rock setentista. Vamos finalizar nossa invasão com um som hipnótico e alucinado de mais um power trio norte-americano, Earthless. Começaram a mostrar o seu som instrumental e autoral em 2001 na cidade de San Diego, na Califórnia. Com muitas referências de bandas dos anos 70, principalmente do poderoso trio britânico Cream e também do combo japonês Flower Traveling Band, o grupo também se identifica com o krautrock e com Space Rock, e com a música de seus conterrâneos do ZZ Top e da James Gang. Lançaram o primeiro álbum de estúdio em 2005, com muito Space Rock, com tons psicodélicos, rock clássico e uma vibe instrumental bem anos 70. Em 2018, estiveram no Brasil para 4 apresentações e divulgação do excelente disco denominado Black Heaven. Em 2022, foi lançado um novo trabalho fonográfico, denominado Night Parade of the Only Hundred Demons, mostrando que a música temporal do Earthless continua ganhando rótulos como Heavy Psycho, Prog Psicodélico e Space Rock Contemporâneo. Earthless. Barulho bom, sem rótulos. Então aumentem o som e curtam Goodbye John, The Answer e Earthless.
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0: o Geleia Geral, invadiu o Expresso do Rock, trazendo o barulhinho bom das bandas novas e bem renovadas, como o som do Goodbye John, com a faixa Stand and Deliver. Depois tivemos The Answer, com a clássica Under the Sky. E fechamos com Earthless, com Black Heaven. Eu recomendo o álbum de estreia do quarteto irlandês The Answer, gravado em 2005 e lançado em 2006. Intitulado Rise, o disco ganhou uma reedição comemorativa de 10 anos. O trabalho foi todo remasterizado, trazendo também um disco bônus de demos e raridades. Rock em Estado Bruto, uma obra para celebrar a volta do rock clássico em grande estilo. Valeu, Júlio. No próximo programa, o Geleia Geral faz mais uma invasão expressa do rock, trazendo boa música e o rock em todas as suas vertentes. E não percam a sintonia. Continue ligados à programação através das redes sociais. Um grande abraço e até a próxima edição do Expresso do Rock.
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1: 18h53.
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3: Saudações, ouvintes do Expresso do Rock! Tá começando por aqui mais um Conexão Rock, essa vitrine musical traz hoje pra vocês bandas do Rio Grande do Sul. As três bandas são de lá, hein? Começamos com a banda Clã MacLeod, da cidade de Porto Alegre, no Rio Grande do Sul. A Clã MacLeod conta com o Alessandro Torres, o Sentinela, no vocal e violão. Também Carlos Iglesias na guitarra, o Calucho. Ainda West Pape no baixo. E Michael Rodrigues, o Bactéria, na bateria e percussão. A banda é formada em 2003 na cidade de Caçapava do Sul, no Rio Grande do Sul. Tem influências como Alice in Chains, Soundgarden, The Doors, Hendrix, Led Zeppelin, Audioslave, Living Color, Pink Floyd, Rush, Legião Urbana. São algumas das influências que essa galera traz aí, né? E pra conferir toda essa mistura, a Clã MacLeod traz pra gente a música Mente Insana. Também no Conexão Rock de hoje, você ouve Culpados Inocentes, da cidade de Porto Alegre, no Rio Grande do Sul. A Culpados Inocentes tem Gabriel Tomazoni no vocal e guitarra, Gabriel Rato no baixo e vocal, Edson Fernandes, o Ed, na guitarra e vocal, e Rafael Sarratti, o Rafa HC, na bateria. A união das raízes do rock com irreverência, a pegada e a vitalidade hardcore californiano é um retrato da banda Culpados Inocentes, que teve início em 1999, na zona norte de Porto Alegre. As letras e cifras da banda retratam a realidade dos adolescentes e não raras vezes dos adultos também, né? E a Culpados Inocentes traz pra gente a música O Que Eu Nunca Quis Falar. E para fechar o nosso Conexão Rock de hoje, trago para vocês a banda Delitos, de Novo Hamburgo, no Rio Grande do Sul. A Delitos conta com Matt no vocal, Bernie na guitarra, Lucas Mermit no baixo e Fael Rios na bateria. A Delitos surgiu em 2003, mas em 2016 lançou seu primeiro EP oficial aí, que foi disponibilizado na internet e já trouxe um grande reconhecimento pro grupo, que traz uma sonoridade muito bacana também. Da Delitos, a gente ouve a música Se Um Dia. Com vocês agora no Conexão Rock, então, Clã MacLeod, Culpados Inocentes e Delitos.
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0: Esse foi o nosso Conexão Rock de hoje, fechando aí com Delitos, de Novo Hamburgo, no Rio Grande do Sul. A música Se Um Dia, legal, são os caras, né? Trouxemos também o Culpados Inocentes, com a música O Que Eu Nunca Quis Falar, e ainda Clan MacLeod, com a música Mente Insana. Clan MacLeod e Culpados Inocentes, aí as duas de Porto Alegre, né? Entre em contato com a gente no expressodorock.com.br. Até o próximo programa, valeu!
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1: 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Em um caldeirão, misture country, blues e um pouco de soul. Deixe até criar uma mistura homogênea e logo em seguida uma xícara de distorção. Duas colheres de sopa de atitude e rebeldia a gosto. 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
3: E aí, roqueiros, roqueiros, ouvintes do Expresso, está no ar mais uma edição do Drops Caldeirão do Rock.

0: Eu sou o Chefe Bruxo e no programa de hoje destaco os Arcade Fire, Belly and Sebastian. E fechando a sequência, Jeff Scott Soto. Então bora curtir Caldeirão do Rock!
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0: E esse foi Jeff Scott Soto, aqui representado pela faixa Love is the Revolution. Antes ouvimos um novo trabalho da banda Arcade Fire e a faixa dupla The Lightning 1 e 2. E abrimos a sequência com o indie rock da banda Belly and Sebastian com a faixa Talk to Me, Talk to Me. Um abraço a todos e até o próximo Expresso do Rock!
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3: Chegamos na estação Arquivo do Rock e hoje com Rush, Deep Purple e Neil Young. No dia 1 de março de 1974, a banda canadense Rush estava lançando seu primeiro álbum. Eu escolhi a faixa In The Mood. A banda recebeu críticas positivas após o lançamento do disco. A Billboard escreveu: "O disco é uma boa dose de hard rock, destacada pelos vocais de Geddy Lee, o poderoso trabalho de guitarra de Alex Lifeson e a bateria sólida de John Rutsey." Em seguida, Deep Purple, do 15º álbum de estúdio, lançado em 1996, vamos ouvir a música Soon Forgotten. Este é o primeiro álbum com o guitarrista Steve Morse, que substituiu Rich Blackmore, e finalizo com Neil Young. Em novembro de 1975, ele lançava o 7º álbum de estúdio. Após o lançamento, esse disco ele alcançou a posição 25 na Billboard. Em 1997, o álbum recebeu a certificação ouro. Vamos ouvir a música Stupid Girl, Rush, Deep Purple e Neil Young, agora no Arquivo do Rock.
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0: Ouvimos Rush, In the Mood, The Purple, Soon Forgotten, e Neil Young, Stupid Girl. E com o arquivo a gente chega ao final de mais uma viagem no Expresso do Rock. A gente volta no próximo programa.
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1: O movimento do Maio Amarelo nasceu com a proposta de chamar a atenção da sociedade para o alto índice de mortes e feridos no trânsito em todo o planeta. A data foi escolhida pela ONU, Organização das Nações Unidas, no dia 11 de maio de 2011. O mês de maio, então, tornou-se referência mundial para balanço das ações que o mundo inteiro realiza em relação ao trânsito. Conscientizar a população para um trânsito mais seguro é um dos métodos mais eficientes para a redução das mortes.

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1: 19 horas e 47 minutos.
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3: Você ouve agora o programa Expresso do Rock, na estação Arquivo do Rock, Rush, The Purple e Neil Young. Temos também as participações especiais de Xaxá.
4: Amantes do rock and roll, companheiros de programa, o Atitude aterriza sua nave no Expresso após um giro no planeta rock e traz duas bandas da Grécia que estão em turnê desde abril. Olha que bacana, hein? E duas bandas francesas que tocam um rock and roll bem diferenciado, com uma curiosidade sobre o guitarrista de uma dessas bandas. Valeu, Júlio!
3: Élida Rodrigues.
5: Fala, Júlio! Fala, companheiros de Expresso do Rock! Hoje trago para vocês só a banda do Rio Grande do Sul. Pois é, passaram por aqui Clã McLeod, ainda Culpados Inocentes e Delitos. É daqui a pouquinho no nosso Conexão Rock.
3: Júlio César Filho.
6: E no território do rock vão ser as bandas Put of Mud, O Leader, Ted e Grand Truck.
3: Mestre Sidão.
7: Sejam bem-vindos ao Expresso do Rock. O Geleia Geral invade o programa de hoje com a sonoridade revigorada de bandas novas e bacanas, mostrando que o rock and roll continua vivo, pulsante, energético e fazendo muito barulho. Ouçam em volume máximo Goodbye John, The Answer e Heartless.
3: E Chefe Bruxo.
8: E aí, roqueiros, roqueiras e parceiros do Expresso do Rock, o Drops Caldeirão de hoje apresenta Arcade Fire, Belly and Sebastian e também do vocalista Jeff Scott Soto.
3: Primeiro, a gente passa pelo território do rock.
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6: E começando mais um Território do Rock, hoje eu inicio com a banda Put of Mud, que é um grupo formado em 1993, com influências de Alice in Chains, Pearl Jam, aquela cena grunge que explodiu em Seattle na década de 90. Eles conseguiram chegar ao mainstream com o álbum Come Clean, e é uma música desse álbum que nós vamos ouvir, a música She Hates Me. Depois vamos ouvir a banda O Leader, que também seguiu na mesma direção que Put of Mud. Recebeu o título de banda pós-grunge, mas nunca chegou ao mainstream. Deles vamos ouvir a música Are You There? E a segunda sequência fica a cargo da banda Ted, vamos ouvir a música Throat Lacust. E vamos fechar com a banda Grand Truck, com a música Wrecked.
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1: 20 horas e 7 minutos.
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0: Estamos aí para mais um Flashlight, a máquina do tempo aqui na sua Nova 98 e também no Twitch TV, trazendo muito flashback, live especial para o Dia das Mães, beleza? Fala aqui comigo que estamos aqui ao vivo para todo o Brasil, para todo o planeta, através das suas ondas, da sua Nova 98 Web, beleza? Rapaz, pensa num calor hoje. Diz que amanhã chega uma frente fria. Brasília é coisa de doido, né? Mas é isso aí, Flash Night, a máquina do tempo, começando, trazendo muita música boa, muita diversão, muita descontração. Eu aqui, vocês do outro lado da telinha, ou da sua rádio Nova 98. Manifeste-se, fala aqui comigo. Daqui a pouquinho pegar aquele chá de boldo. Fala em chá de boldo. Pega o seu chá de boldo, o seu suco, o seu refri. E venha curtir o Flash Night com a gente. Afastando o sofá aí, ó. Chegou sábado. É dia de Flash Night. A máquina do tempo, beleza? Vamos que vamos.
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0: Que tal começar bem assim, ó?

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8 e também no Twitch TV. Fala aqui comigo que estou aqui ao vivo para todo o Brasil, para todo o planeta, trazendo só os melhores do Flashback. Vamos lá, quem tá conectadaço com a gente, deixa eu dar uma olhadinha aqui no Twitch TV. Alô, Mildos, meu diretor Mildos, tá ligadaço com a gente, valeu. Temos a Cíntia Camargo lá do Valparaíso, alô Cíntia, beijão pra você. Temos o meu amigo Renato Marques, alô Renato, meu amigo flamenguista. E aí, como é que tá vocês? Estão tudo beleza? Vamos aqui para o WhatsApp. Temos o Márcio José, tá ligado com a gente lá no Gama Leste, beleza? Quem mais aqui? Temos o Eduardo Stress do Rio de Janeiro, também tá ligadaço com a gente, valeu Eduardo! Temos o Jaison Gonçalves, alô Jaison, lá do Ocidental. Temos o Danilo lá do Paraná, também tá ligadaço com a gente, alô Danilo, pessoal do Paraná. Temos o Edson Cristo, também tá ligadaço com a gente, também do Rio de Janeiro, beleza! Rapaz, minha garganta tá... Sabe aquele clima esquisito que tem em Brasília? Que nossa garganta fica com aquele pigarro. É Brasília, meu irmão. Sim. Vou ter que digitar aqui.

0: Alô, Marcelo da Pit Stop. Eita, o negócio aí tá bonito, hein? Pessoal da Pit Stop sempre ligado com a gente. Aquele chá de boldo, aquela cerveja geladinha, aquele churrasquinho só ali na A6, aqui de Santa Maria. Pit Stop, conveniência. Muito bem, manda sua mensagem de texto, sua mensagem de voz que a gente exibe aqui ao vivo. Vamos aí para o segundo bloco, trazendo muita música boa, né? Desde já quero desejar a todas as mamães um feliz Dia das Mães. Essa é uma live especial do Dia das Mães. Meu diretor aqui caprichou aqui no fly, viu? Ficou bonito. Olha só. Que bonito, né? A nossa homenagem com todo carinho para todas as mamães do nosso Brasil, do nosso mundo. Beleza, vamos lá de Flash Night, a máquina do tempo. Ah, sim. Manda alô também para o Luiz Carlos. Alô, Luiz Carlos, um abração para você. Valeu, tamo juntos. A minha amiga Cris Barros também. Beleza. Vamos lá, Flash Night, a máquina do tempo. Aumenta esse volume que tá baixo. Tô sentindo aqui.
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0: Vamos lá, lá vem pedrada.

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5: É isso aí, Flash Night, a máquina do tempo, trazendo só os grandes clássicos pra vocês. Alô, Jaro Júnior Batata, um abração pra você, meu querido, show de bola, bom ter você por aqui também. A Ivonice Gomes, lá de Samambaia também. Alô, Ivonice. Muita gente conectada, oh, que maravilha. É, meu amigo Renato Marx, DJ Marcos Aguiar, Amarildo Oliveira, do condomínio Estilo 1, brigadaço, o pessoal da Pit Stop, Marcelo Leite lá do Guará, opa! Beleza! Mandar também um salve para Marizete lá do Forró das Meninas, e amanhã tem forró. Muito bem, deixa eu falar aqui da programação de domingo. Alô, Cíntia, a Cíntia continua ligada com a gente. Falar nisso, tá faltando o Ângelo. O Ângelo ainda não apareceu, né? Eita! Cadê a programação de domingo aqui? Muito bem, meio-dia tem Top Brasil. Estação Pop Rock às 14 horas.
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